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0: noite, Rick.
1: Boa noite a todos que estão aqui ouvindo o Beleza e vendo também ao vivo num live stream, né, Marcelo? Beijo que está aí ou nos acompanhando. Hoje estou aqui com dois entrevistados muito especial, o Beleza aqui cheio, o estúdio cheio, e vamos hoje com mais um programa em português da nossa comunidade lusófona em Basel desde 2008. Guten Abend und willkommen zu einer neuen Ausgabe von Beleza auf Radio X, dem portugiesischsprachigen Programm unserer Community in Basel. Na semana passada, celebramos 18 anos de Beleza. E junto com a nossa comunidade, muitos parceiros, convidados especiais aqui. E hoje continuamos em clima de celebração com dois convidados especiais. Primeiro, temos a honra de receber o diretor do Euro Airport Basel, Milhões Freiburg, Tobias Markert. Boa noite.
2: Boa noite.
1: Que também fala um pouquinho de português e vai falar sobre a renovação, os 80 anos do aeroporto e a sua experiência modernizando o aeroporto de Florianópolis no Brasil. Zuerst haben wir die Ehre, Tobias Markert, der Direktor der Euro Airport Basel Mulhouse Freiburg, zu begrüßen. Er spricht über die Modernisierung des Flughafens, das 80-jährige Jubiläum und seine Erfahrungen in Brasilien. E na segunda parte, vamos receber a Daiane Paula, doutora em Química, que está trazendo a Unigran aqui para Basel. Boa noite, Daiane.
3: Boa noite.
1: Daiane. Olha eu aqui. Boa noite. E a gente vai continuar aqui. O Euro Airport, né, é o base, né, de Basel, é considerado um dos aeroportos mais únicos da Europa. Um aeroporto trinacional que conecta Suíça, França e Alemanha. E a gente vai seguir aqui com uma musiquinha. E a gente volta na sequência com o início da entrevista.

0: E estamos aqui de volta com Tobias Markert, que está sendo que é nosso convidado especial de hoje. Eu, particularmente, morei em Florianópolis muitos anos e eu conheço o antigo aeroporto. Hoje, tive a oportunidade de ver o aeroporto novamente reformado. E eu estou aqui também com a Laura, que também foi uma das responsáveis por essa mudança até a conexão do Beleza com Tobias Markert por meio de Laura. Boa noite, Laura.
1: Boa noite, Paula. Boa noite a todos os ouvintes. É um prazer estar aqui de volta.
0: E eu estou aqui meio corrida, porque hoje está muito quente. Fizemos isso com muita dedicação, mas também com muito suor, porque estamos numa onda de calor incrível hoje.
2: Quem não tá derretendo aqui em Basel, né, gente?
0: Não, está impossível. Mas depois de amanhã parece que vai dar uma refrescada. Mas enquanto a gente não tem o aeroporto com ar-condicionado, a gente chega lá.
1: Ô, Paula, eu tô aqui olhando para você com essa coleira de gelo aí. Eu tô aqui morrendo de inveja. Você pode falar um pouco aí pro nosso ouvinte o que, que é essa coleirinha de gelo?
0: Então, eu tenho aqui no meu pescoço, assim, meio que um pacote de gelo no meu pescoço pra me ajudar a
1: fazendo todo mundo morrer de inveja, gente.
0: Ai, olha, eu sou, né, e todo mundo aqui, a gente fala assim, né, o pessoal fala assim, ai, mas você é brasileiro, como é que você tá reclamando do calor? Até eu vi, né, a Flávia, que tem um Instagram incrível, e falou assim, sim, eu sou do Brasil, não sou do quinto dos infernos. E, enfim, né, e nesse clima de brincadeira e tudo mais, a gente vai fazer aqui, então, a entrevista com a pergunta em português, na sequência em alemão, e eu vou traduzir então a resposta de Tobias na sequência, já assim, né, um pouco de paciência pelos erros e tentativas. Enfim, vamos lá começar com essa entrevista incrível aqui. So, boa noite, Thomas. Tobias. Ai, meu Deus do céu. Hoje eu estou assim, olha, com a macaca. Estou chamando Tobias de Thomas, Daiane de Daniela. Então, se vocês escutarem isso, vocês já sabem que...
1: Que é Tobias e que é Daiane.
0: Exatamente. Na dúvida, confira a nossa página no Instagram, que as informações estão corretas e impecáveis, tá? Ok, vamos lá. O Oeiro Airport completa 80 anos. E o que representa essa data para o aeroporto e para a região? O que significa administrar um aeroporto tão único e internacional como o Euro Airport? Agora, em alemão. Der Euro Airport feiert 80 Jahre. Was bedeutet dieses Jubiläum für den Flughafen und für die Region? Und was bedeutet es, einen so einzigartigen und internationalen Flughafen wie den Euro Airport zu leiten?
3: Paula, muito obrigado pela oportunidade e muito obrigado por aceitar que eu falo em alemão. Eu falo um pouquinho português, mas para mim uma entrevista inteira seria uma grande desafio. Muito obrigado.
0: De nada. Obrigada a você pela presença.
3: Der Flughafen ist eigentlich sogar älter als 80 Jahre. Der Flughafen war früher, und das wissen viele nicht, der war in Basel, mitten in der Stadt, in Biersfelden. Und vor 80 Jahren ist er umgezogen an den heutigen Standort in Frankreich.
0: Okay, traduzindo. Muitos não sabem, mas este aeroporto é muito mais antigo. E era uma vez no centro de Basel, e há 80 anos é que se mudou para nova localização.
3: Damals hat man zu zusammen mit Frankreich eine Lösung gesucht. Frankreich und die Schweiz brauchten einen Flughafen. Frankreich hatte viel Land und die Schweiz hatte kein Land. Die Schweiz hat darum entschieden zu investieren und hat das meiste der neuen Gebäude und der Piste bezahlt. Und so hat man eine gute Abstimmung gefunden. Und es ist bis heute ist es der einzige binationale Flughafen der Welt.
0: Ah, que incrível. Então, traduzindo aqui, a gente tem aqui essa solução foi criada porque a França tinha também a necessidade de um aeroporto, tinha bastante terreno, o que a Suíça não tinha. Então a Suíça pagou pela infraestrutura, pelas pistas, pelos prédios e assim foi encontrada essa solução e esse é o único aeroporto que é binacional. Então você pode vir e pode sair tanto na França como na Suíça e também atende a região da Alemanha. E aqui a próxima pergunta agora em português, depois em alemão. Você trabalhou e participou da transformação do aeroporto de Florianópolis e o que essa experiência trouxe para a sua visão de gestão? Sie haben in Brasilien gearbeitet und an der Transformation des Flughafens Florianópolis mitgewirkt. Was hat Ihnen diese Erfahrung für Ihre heutige Arbeit gebracht?
3: Ich glaube, der Flughafen Florianópolis war eine große Chance für uns, denn wir konnten dort wirklich einen neuen Flughafen bauen. Und diese Gelegenheit hat man nicht oft. Wir konnten alle unsere Wünsche und Vorstellungen in den neuen Flughafen einbauen. Und wir haben immer gesagt, wir möchten, dass der Flughafen in Florianópolis ein Place to be ist. Und wir wussten am Anfang nicht so genau, was das ist, aber ich erkläre das gerne und es hat sich, glaube ich, zu dem entwickelt.
0: Ja, e a gente fica muito feliz que teve essa oportunidade e também esse projeto tinha intenção de, assim, não foi renovado, né? Teve realmente a chance de reconstruir o aeroporto e transformar isso num place to be, que é um lugar comunitário, e ele vai explicar pra gente mais sobre isso.
3: Wir hatten die Gelegenheit, vor dem Flughafen einen großen Platz zu bauen, einen Boulevard. Und wir haben es tatsächlich geschafft, dass die Leute auch am Wochenende dorthin kommen, auch wenn sie nicht fliegen. Einfach nur, um den Flughafen zu genießen, die Shows, die wir dort anbieten, die sichere Umgebung, das Gastronomieangebot. Und es wurde so ein Ausflugsziel in Florianópolis. Und das hat mir sehr gefallen und das hat mir gezeigt, dass ein Flughafen mehr sein kann als nur worauf Leute ankommen und abfliegen. Und wenn ich etwas von dem auch nach Basel bringen kann, dann bin ich sehr glücklich.
0: Ja, super. Das klingt sehr interessant. Então, o que Tobias explicou aqui pra gente foi o seguinte. Em Florianópolis, com essa chance de reconstruir tudo, houve uma chance de construir essa praça comunitária onde existem várias possibilidades de entretenimento e isso mostrou que a ele que o aeroporto pode ser mais do que apenas um lugar de trânsito, né? Que ali também, em Florianópolis, essa renovação, essa transformação geral, transformou também o aeroporto em um local de eventos, um local onde a comunidade aproveita, que é muito interessante. Enfim, aí aqui temos...
2: Se eu puder complementar.
0: Ai, por favor,
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0: aqui
2: lá.
0: Perdida aqui na sequência, perdão.
2: Quando eu estive lá, porque eu também fui gerente de comunicação e eventos, a gente fez muitas coisas importantes e lindas lá para a comunidade. Então tinham eventos infantis, aos poucos isso foi nascendo e crescendo de uma forma muito bonita para a comunidade. A comunidade foi criando
1: uma relação de afeto, né, com o aeroporto. E o que Tobias disse quando ele chegou lá, a primeira coisa ele que perguntava, o que, que você quer para o aeroporto? Ele falou assim, eu quero que essa cidade tenha orgulho do seu próprio aeroporto. E eu vejo que Florianópolis hoje tem isso, né? E muitos shows, muitos eventos aconteceram lá, assim, a gente levou Lineker, Martinália, Maria Gadu, então nomes da esfera nacional. Muita coisa grande aconteceu em Florianópolis, então é um espaço de referência de eventos, de grandes eventos na cidade.
0: Muito, muito interessante isso, né? A Daiane também é de Florianópolis, aliás, hoje todos aqui já moraram em Florianópolis. Eu já morei em Florianópolis mais de 10 anos, Laura, Tobias, Daiane, todos nós. Você, inclusive, veio de Florianópolis anteontem, né?
4: Foi, exatamente isso. Boa noite a todos. Eu vim de Florianópolis. E assim, Florianópolis para mim é uma cidade que mora muito no meu coração. E eu gostaria de confirmar isso, Tobias, que o aeroporto realmente ele virou uma referência. E eu tive a oportunidade de participar de um show da Mariana Aidar lá no aeroporto, foi demais. E foi muito bonito. E ele não é somente o local onde as pessoas, né, partem e chegam, mas um local onde ficou acolhedor para acontecer convivência. Isso é muito bom.
5: Isso me faz feliz.
4: Sim.
1: É um sonho, né? Era a visão dele e
4: acontece.
1: E acontece.
4: Eu confirmo.
1: Hoje. É o filho que cresceu e que está caminhando com as próprias pernas.
4: Exato.
0: Que legal. E agora a gente vai ficar com a próxima pergunta, que é quais são as prioridades da modernização do Euro Airport. Was sind die Prioritäten bei der Modernisierung des Euro Airports?
3: Der Euro Airport hat eine Infrastruktur, die gebaut wurde für kleinere Flugzeuge, als wir das heute haben. Der Euro Airport wurde damals für die Crossair designed und heute haben wir mit EasyJet und Wizz Air viel größere Flugzeuge. Durch das haben wir zu wenig Platz für die Passagiere. Und das Ziel des Investment, das wir jetzt machen, also ein großer Investmentzyklus von 600 Millionen Schweizer Franken, ist vor allem mehr Platz und mehr Qualität für die Passagiere zu generieren.
0: Incrível. E o que ele respondeu aqui pra gente foi o seguinte, que a principal diferença, né, é que o aeroporto ele foi construído para aviões menores, para aviões com menores carga. E hoje em dia, com esse grande investimento, um valor de 6 bilhões, se não me engano, enfim, é um valor alto. Vou pesquisar isso exatamente para vocês. E a prioridade é receber aviões maiores, como agora tem outras companhias maiores que trazem mais passageiros e o objetivo é trazer mais conforto para os passageiros também que fazem essa experiência hoje em aviões maiores aqui no aeroporto de base. E na próxima pergunta temos: como equilibrar crescimento, sustentabilidade e a experiência dos passageiros? So die nächste Frage ist, wie verbindet man Wachstum, Nachhaltigkeit und ein gutes Erlebnis für die Passagiere?
3: Boa pergunta. Das ist, glaube ich, die Kernfrage für unseren Flughafen. Wir sind sehr nahe an der Stadt. Wir sind nur 4 Kilometer entfernt. Das heißt, der Lärm, den halt ein Flughafen verursacht, ist automatisch auch über der Stadt. Und wir müssen ein gutes Einverständnis mit den Bewohnern finden. Ich denke, nur dann kann es funktionieren, dass wir auch tatsächlich weiter den Flughafen entwickeln können und dass wir diese Leistung verbessern können, die heute vielleicht etwas Nachholbedarf hat. Und ich arbeite deswegen sehr stark an der Beziehung auch mit den Anwohnern des Flughafens.
0: Legal. E aqui traduzindo, então, o seguinte, essa é uma pergunta também incrível, é na realidade o centro, né, da questão da renovação do aeroporto, porque é um aeroporto muito próximo à cidade, ele fica a 4 quilômetros, então estão procurando estratégias e também trabalhando com a população para encontrar soluções que sejam boas para todo mundo, porque todo mundo sabe que o barulho dos aviões às vezes é uma reclamação do pessoal, mas não tem como ter a conveniência do aeroporto em uma cidade assim, né, tão grande e ao mesmo tempo pequena, mas com tanto trânsito e também a necessidade, né? Então, é um desafio. E é isso. E estamos aqui incrivelmente empolgados para ver o resultado disso. Essa pergunta não estava preparada, mas eu sei que também era uma pergunta para de Laura, que eu vou incluir aqui, que é: qual a visão do aeroporto para daqui 20, 30 anos? Was denken Sie auf die Zukunft des Flughafens? Was denken Sie, das wird in 20, 30 Jahren?
3: Ich möchte zuerst sagen, was es nicht sein wird. Denn viele Leute machen sich Sorgen, dass der Flughafen sehr, sehr stark wachsen wird, dass es hier wie ein zweites Zürich, Flughafen Zürich wird. Das wird nicht der Fall sein. Der Flughafen wird kein Hub werden. Aber ich glaube, wir müssen den besten Verkehrsmix, nennen wir das, die besten Destinationen finden, die für die Region wichtig sind und gut sind. Und ich möchte, das ist mein Ziel, dass wir das definieren können, zusammen mit der Politik, mit den Anwohnern, mit den Airlines. Was ist der beste Mix an Destinationen? Welche Ziele brauchen wir, um für die Region den besten Nutzen zu bieten?
0: Heute habe ich sogar gesehen, dass es gab eine neue Destination.
3: Genau. Wir haben zwei weitere Destinationen im Osten. Wir sind relativ stark. Das nennt sich Visiting Friends and Relatives. Es sind sehr viele Leute, die hier wohnen und sehr gerne dann nach zum Beispiel in den Kosovo fliegen. Und das ist ein sehr starker Markt für uns.
0: Cool. Danke. Então, o que Tobias destacou aqui, o seguinte, é o que o aeroporto não será. Muitas pessoas têm a preocupação de que Basel se tornará um segundo aeroporto de Zurique, e este não é o caso, não é a intenção. Não vai se transformar em um hub internacional, mas estão trabalhando no conceito de aumentar voos para a região, para a região de Kosovo, para a região mais do norte, e com essas parcerias, mais opções de voo, mais aqui para perto, não tantos voos internacionais, caso essa seja a preocupação de alguns moradores por aqui. E é isso. E essa foi a nossa entrevista aqui, incrível, com que estamos. Que foi um prazer imenso, né? Uma entrevista extremamente informativa. E muito obrigada pela conversa, pela presença.
3: Muito obrigado, Paula. Foi um prazer.
0: De nada. Es war eine große Freude hier bei uns. Tobias Marker, CEO von der Euro Airport. Und ja. Vielen Dank für das Gespräch und Ihren Besuch. Bis nächstes Mal. E é isso. E aí agora também, né? Obrigada, Laura, pela organização.
1: Bitte schön.
0: E aí, agora vamos ficar aqui com uma pequena música. Depois eu volto aqui com detalhes dos eventos que a gente vai, até o Beleza vai participar. E na sequência ficamos aqui com a conversa com a Daiane Paula, doutora em Química e representante da Unigran aqui em Basel. E é isso. Até já, gente.

0: Estamos aqui de volta. Eu vou aqui colocar pra gente os eventos. Fiquem ligados.
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0: 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E queremos convidar toda a comunidade aqui de Basel e região para a Festa Junina Brasileira, que era a festa original da Irene Zvet, do Siga Brasil, o antigo Siga Brasil, que hoje está com Clarice Santos e também com o apoio do Beleza. Eu, Paulo, estou aqui ajudando a Clarice a organizar a quadrilha e também fazer as apresentações. Então, estamos aqui convidando vocês todos para no dia 7, domingo, entre as 12 e 19 horas, no Quartier Treffpunkt. De novo, Quartier Treffpunkt, Kleinhoniga, na Kleinhoniga Straße 205, que é no Union Basel, que, onde vocês já conhecem. E, rapidamente, em alemão, am den 7. Juni, einen Sonntag, im Quartier Treffpunkt Kleinhonigen, an der Kleinhoniger Straße 205, haben wir eine typische brasilianische Party mit typischen Spielen und Essen und viel Spaß. Euch sind herzlich eingeladen, auf diesem Party teilzunehmen. So, estejam lá e a gente volta aqui na sequência com mais entrevista.
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0: Muito bem, estamos aqui agora com a nossa entrevista com a Daiane Paula, doutora, e agora inaugurando a Unigram em Basel. Conta pra gente, Daiane, como é que tá... Espera aí, que eu tenho que ainda... Tipo, não conta ainda, que eu vou ligar aqui.
7: Tá certo.
0: O vídeo. Agora sim. Conta pra gente por que que a Unigram decidiu abrir uma sede aqui em Basel, um polo, né?
7: Boa noite a todos que estão nos escutando, que estão em casa. É um prazer estar aqui, Paula. Muito obrigada pelo convite. Então, estamos vindo com a Unigram para a cidade de Basel. Essa universidade, a Unigram, que já está há 19 anos na Europa, completando 19 anos, foi antes de ontem, e agora iniciando um polo na cidade de Basel, justamente porque a universidade, ela foi expandindo. Temos polo na Inglaterra há mais de 10 anos, em algumas outras cidades, e ela viu Basel como um ponto muito estratégico na Suíça, porque é uma cidade que a gente tem uma comunidade de brasileiros muito grande aqui, e também temos esse acesso de fronteiras com a França e com a Alemanha. Então, isso foi uma das questões que a Unigram escolheu a cidade de Basel.
0: Olha que incrível. E quais as oportunidades que a Unigram pretende oferecer aqui na região?
7: Então, a Unigram, ela tem muitos cursos EAD. Vou explicar para vocês como que funciona a plataforma. Aqui nós vamos ser um polo presencial. E os alunos, eles têm uma oportunidade de cursar mais de 50 cursos de graduação e pós-graduação totalmente à distância. Então, a gente diz, né, que são cursos de educação à distância, EAD, mas que eles têm esse polo físico como um apoio e que também cumpre todo o rigor do MEC. Porque o MEC, ele exige que todas as avaliações sejam realizadas dentro do polo de forma presencial. Então, o polo, além de ser este ponto de apoio para os nossos acadêmicos, ele será também aonde os alunos irão realizar as avaliações, né? E também desejamos que seja um espaço de convivência, que a gente consiga também realizar atividades. Teremos workshops que serão realizados de forma presencial. Então, esse é o nosso papel aqui em Basel, né?
0: Olha que legal. Eu vou interromper aqui a nossa programação, nossa entrevista. Vou colocar aqui uma música. Vamos de Caetano com Lua de São Jorge. E a gente volta e discute um pouquinho mais sobre a Unigram. Voltamos já.
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0: E estamos de volta. Vamos aqui continuar discutindo essa oportunidade incrível da Unigran. E estamos aqui até com a incrível oferta da Daiane, que é, se vocês estiverem interessados na Unigran e estiverem nos ouvindo agora, neste momento, e ligar para o 061-500-2438, mais uma vez, 061-500-2438. 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
1: Uhum,
0: é isso. Explica mais o que é que você está oferecendo para que eu não me engane.
1: Tá bom. Então, quem ligar agora e quiser participar do programa, fazendo uma pergunta, uma contribuição, uma curiosidade, aí nós vamos estar contemplando a nossa audiência com 40% de desconto na matrícula, né, de qualquer curso que você escolher. Então, você terá 40% de desconto na matrícula.
0: Que ótimo. E assim, eu já avisei aqui que interações ao vivo por telefone não são exatamente o nosso forte, mas no momento, mas quem sabe, né? E se você temos uma
1: ligação?
0: Eu acho que sim.
1: Uau.
0: Alô? Com quem falamos? Não. Acho que se perdeu aqui, não foi. 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E se você não participar por telefone, vamos deixar aqui já uma chamada.
1: Vamos.
0: Então, assim, se você quer deixar aqui um convite para sortearmos para alguém uma participação.
1: Uhum. Então, como estamos inaugurando o polo em Basel, a nossa página do Instagram, ela nasceu recentemente. E então a gente quer agora fazer um sorteio de um voucher de 200 euros que a pessoa utilizará como um desconto em qualquer uma das parcelas de matrícula ou parcela do próprio curso. Ela utilizará 200 euros para abater, né, ter esse desconto. E basta você seguir a página da Unigran Basel, marcar 5 amigos na publicação do Beleza e curtir a publicação. Só isso. Curte, segue a página, marca os amigos.
0: Exatamente. Esperamos que o contemplado esteja muito satisfeito em aprender e abrir portas para si mesmo, né? Sim. E, enfim, vamos continuar aqui com a entrevista. E perguntando, né? Muitos brasileiros recomeçam as suas vidas no exterior. Um reinício profissional, muitas vezes. Como que a educação pode ajudar nesse processo?
1: Então, Paula, a educação, ela é muito importante. Eu tenho visto, assim, essa questão da educação, de ter um diploma de bacharel, graduado, ela é um divisor d'águas numa carreira, né? E nós temos carreiras que estão agora muito em alta. Então, nós temos hoje um curso de graduação, que é o Engenharia de Software, que é um dos nossos cursos que mais emprega alunos e, assim, praticamente eles se formam e já saem com um emprego aqui na Europa. O nosso diploma, ele é reconhecido, né, pelas universidades europeias, até porque a Unigran ela já está aqui há 19 anos. Então, por exemplo, muitas universidades em Portugal, o processo de validação, ele é apenas apresentar o diploma e pedir equivalência. Porque se esse processo já foi cursado pelo primeiro aluno, os alunos sequentes, né, na sequência, eles apenas pedem a equivalência. Então, a gente tem engenharia de software, a gente tem um curso de administração, tecnólogo em logística, que é demais. Ainda na área de tecnologia, a gente tem cibersegurança, IA, então, tecnólogos esses. Então, assim, é uma gama de cursos e de conhecimento que muda uma realidade de vida. Então, antes, se você estava exercendo alguma profissão que não estava exigindo essa formação superior, muitas vezes o salário, ele está muito aquém do salário que você pode estar adquirindo quando já possui um ensino superior, é um bacharel e esse diploma é reconhecido, né, por uma universidade europeia. Então, essas são, assim, vantagens muito grandes na carreira dos brasileiros que estão morando fora.
0: E qual o impacto que vocês esperam criar na comunidade lusófona de Basel?
1: Então, a gente espera criar um impacto diretamente na carreira mesmo. Porque hoje, em Basel, eu mesma, né, conheço muitos brasileiros que moram aqui, mas não exercem a profissão que talvez estudaram lá no Brasil. Possuem o diploma de ensino médio vindo do Brasil e a gente sabe como é diferente a questão de ingressar no ensino superior aqui na Suíça e as exigências do ensino médio para que a gente consiga ingressar nesse ensino.
2: É praticamente superior. Impossível.
1: É muito difícil, né, Laura?
2: Não tem como.
1: Compartilhando um pouco da tua experiência.
2: Assim, graças a Deus eu já tenho a minha trajetória, né?
1: Isso,
2: mas quem vem com o ensino médio brasileiro para acessar uma universidade, é muito complicado, né?
1: Exatamente, até porque a Suíça, ela tem subdivisões no próprio ensino médio e que isso já dificulta o acesso ao ensino superior. Então, se você vem do Brasil com o teu ensino médio, chega aqui na Suíça, né, na cidade de Basel, e pretende já ingressar no ensino superior, há essa barreira. Mas com a Unigran, isso não existe, porque a gente reconhece o diploma do ensino médio e o processo de ingresso na universidade é através do diploma do ensino médio. Então tem agora, que ter o diploma do ensino médio para
2: poder. Só uma dúvida que talvez o nosso ouvinte também deve estar se perguntando é de que forma que o mercado suíço em Basel, depois que os estudantes brasileiros têm esse curso superior por uma universidade brasileira na Suíça, de que forma que o mercado suíço reconhece e abraça esse novo profissional com esse curso superior?
1: Isso, então, hoje nós temos já dois alunos que são egressos da Unigran, do curso de Biologia, bacharelado, e trabalham em laboratórios farmacêuticos aqui na cidade de Basileia, Grande Basileia. Então, a gente tem já, né, dois egressos de sucesso que são daqui, mas como a universidade ela ainda não estava aqui, a gente não tem tantos egressos propriamente dito, cases, né? De Basel. Mas sim, a Suíça reconhece. Por que que a Suíça reconhece? Porque a Unigran, ela já tem um nome, ela já tem um peso aqui na Europa, ela já é conhecida na Áustria, ela tem parcerias com várias universidades na Alemanha, na França, na Espanha e aqui mesmo na Suíça com esses dois egressos na área de biologia e trabalhando na área farmacêutica.
2: Uhum.
1: Então a gente já tem esse, né, esse ponto positivo e pretendemos ter muitos outros. Com certeza.
0: Que legal, né? E a gente estava até começando, antes de iniciar o programa, o seguinte, é que a Unigrama é uma oportunidade muito legal para não... Vamos dizer para os expats que já estão aqui, já têm a sua educação e tudo mais. E até não, porque não, né? Na pós-graduação é uma oportunidade. Mas, ou então até mesmo, eu conheço muitas pessoas que, por exemplo, fazem ensinos religiosos por vontade de estudar, por curiosidade sobre o assunto, né? E outras pessoas também que aqui... iniciam a sua jornada na Suíça em serviço, né? Restauração, construção. E aí, com essa renda desse seu trabalho, acabam ingressando e procurando outras educação, informações. E também entrando até em outras faculdades, né? Fachhochschule e tudo mais, aqui na Suíça, por meio de ter também um diploma superior, né?
1: Exatamente. Paula, você tocou num ponto muito importante. Nós temos também muitos egressos que fizeram a graduação, ensino superior conosco, e depois ingressaram em mestrados, programas de mestrados aqui na Europa.
2: Uhum.
1: Inclusive aqui na Suíça, né? Fachhochschule e outras instituições de ensino em toda a Europa. A gente tem na Bélgica, né, egressos que depois construíram a sua carreira num mestrado e doutorado. Temos na Inglaterra.

0: É verdade.
1: Ah, e é uma delícia. Muito obrigada pela sua presença, Daiane.
2: Eu gostaria apenas de divulgar que dia 9 de junho. Isso. Exato. Dia 9 de junho nós vamos estar realizando uma live. Por isso eu convido todos a nossa audiência, todas as pessoas que estão conosco, enfim, e seguindo o Beleza, que sigam a página da Unigran Basel, porque vamos divulgar uma live a respeito de carreiras na Europa, como que é a carreira na Europa, e aí, enfim, a nossa contribuição para isso, mas não se limitando, né, à Unigran. Então, eu convido todos vocês a participarem dessa live, que vai ser o lançamento das matrículas. Então, lá também vamos ter muitos descontos e vamos estar falando dos nossos cursos, esclarecendo dúvidas, certo?
1: É ótimo. E você pode passar aqui pra gente onde que a gente pode achar a Unigran? No Instagram, o site, como é que a gente acha vocês?
2: É @UnigranEuropa_Basel. Então, repetindo, UnigranEuropa_Basel. Então, é o nosso braço da Unigran Europa aqui em Basel.
1: Que legal. Ela até me falou assim que, né, os nomes nas redes sociais também são muito fáceis. Que é, por exemplo, é Unigran Europa e aí o tracinho embaixo, né, que é o underline. E o local da sede, né, Basel. Que outros lugares que tem também na Europa?
2: A gente tem em Berlim, a gente tem em Lisboa, tem em Porto, Madrid, Barcelona, Londres, enfim, Bruxelas.
0: Gente, só dizendo que Unigran é com N, Unigran, tá? Não com M, quando vocês forem procurar.
2: Bem lembrado, obrigada, Laura.
1: Ou então, vejam que está marcado também no nosso Instagram. Nós temos hoje o nosso post do programa colaborativo com a Unigran Basel. E na sequência já vamos também colocar a Unigran Europa. E a gente já combinou aqui que Daiane vai voltar. E vai trazer, mais, quem sabe, né, mais um professor, mais alguém. E a gente vai continuar discutindo sobre a educação aqui na Europa, sobre validação, sobre oportunidades profissionais, como a gente sempre faz. E procura trazer informações relevantes, importantes aqui para a nossa comunidade. E que todo mundo tenha mais oportunidades e uma excelente experiência aqui na Suíça.
2: Verdade. Muito obrigada.
1: Obrigada a você. Isso. E é isso.
0: Uma excelente noite para todos.
1: Exatamente. Essa foi a Laura. Essa foi a Daiane.
2: Muito obrigada, pessoal.
1: E eu fui a Paula. E ficamos aqui uma hora juntos. E vou ficar, deixar vocês aqui com Chicos, deixa a gíria girar. E nos despedimos de todos. E até a próxima quarta-feira, que estarei aqui com a Valéria Dogan, que também é uma profissional de marketing incrível, que está presente aqui na comunidade brasileira, na Suíça. É uma pessoa também incrível, também já esteve envolvida com a festa junina, que agora eu estou dando dando uma mão para a Clarice. E também não esqueçam, dia 7 de junho, domingo, entre 12 e 19 horas, festa junina no Quartier Treffpunkt Kleinhoningen, que é a Union Basel. E é isso. E também fiquem ligados que a gente vai postar amanhã o clipe da celebração dos 18 anos do Beleza, que foi lindo. E eu vou aproveitar aqui e deixar o meu muito obrigado ao Ateliê Gourmet, né, que fez os quitutes maravilhosos no nosso encontro. Foi incrível. Aquele empadão de palmito estava assim.
0: Maravilhoso.
1: Não é?
0: Amei.
1: Além de lindo. Né? Então, fica aqui o nosso elogio, o nosso agradecimento pela parceria, que você também vai ver na nossa página em breve, que já está pronto aqui, só na sequência pra gente postar nos próximos dias. E fique ligado que também vai vir o quê? Vai vir.

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